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4: Kia ora Brasil, o programa de rádio comunitária em Hamilton, na Nova Zelândia, para brasileiros ao redor do mundo. Kia ora New Zealand, kia ora Brasil, kia ora mundo. Hoje vamos trazer aquele assunto que talvez seja o favorito de muitos dos meus espectadores e ouvintes. Visto, imigração e as mudanças que acontecem e não param de acontecer o tempo todo aqui na Nova Zelândia. Afinal de contas, tem tanta gente pesquisando, né? Ah, será que eu vou para a Austrália, vou para a Nova Zelândia? Então, de repente, a gente tem alguma luz no fim do túnel aqui para você neste papo? E claro, para essa conversa, acho importantíssimo a gente ter convidados ilustríssimos e queridos que já são da casa, já são aqui do Kia ora Brasil. Então, abram os braços e recebam com muito carinho o nosso querido casal. Tânia e Stephen, bem-vindos novamente ao Kia ora Brasil.
5: Obrigada, Maia.
6: Obrigada.
4: Para quem não se lembra, ou para quem ainda não assistiu nenhuma entrevista da Tânia, a Tânia é uma paulista, né? Batalhou, foi crescendo em São Paulo, teve a filha, mas veio aqui para Nova Zelândia. Stephen is a typical Kiwi guy, born and bred here. Yes.
6: Absolutely.
4: So how many years now you've been working as an immigration advisor?
6: Just over 10 years now.
4: 10?
6: Yeah.
4: Okay. But it's so hard. I remember when we were talking last time that Tana even said like, oh, I started trying to learn and study, but then I noticed that it would be too hard for me now. And I do agree, Tanya, because even as you may recognize, the rules change all the time. It's like

0: So they approach those applications with a high level of suspicion, which means that a lot of the English language schools, particularly the poorer quality ones, get a lot of declined decisions.
1: Is there like a web page where people can check if a school is good or bad or?
2: Tem sim, não, porque tem escolas que, apesar de ser categoria 1, né, que é pelo NZQA, são três categorias, 1, 2 e 3. Então, quando a escola é categoria 1, ela seria considerada uma escola de boa qualidade, e aí o estudante tem o direito a trabalhar as 25 horas por semana. Se a escola for categoria 2, aí o estudante tem que estar matriculado por no mínimo 6 meses e fazer o IELTS e tirar no mínimo 5 de score general, né? Nada menor do que 5. E se for categoria 3, não pode trabalhar, ponto final, né? Nem com nem sem IELTS. Há escolas que são categoria 2 e que são boas escolas, né? O empecilho para aquele estudante que vai para aquela escola é que, se ele quiser trabalhar, ele ou ela, ele vai ter que necessariamente tirar pelo menos 5 no IELTS e estudar no mínimo 6 meses. Mas, em geral, as escolas, as melhores escolas, elas, o pessoal acaba sabendo quais são, não? Por exemplo, a Language International é uma escola, uma boutique school. Foi fundada uma das primeiras a oferecer programas para estudantes internacionais. Foi fundada, se não me falha a memória, no começo dos anos 70, uma escola de altíssima qualidade. Naturalmente, que as escolas de inglês das universidades são excelentes, a ELA, né, da Universidade de Auckland, a AUT tem um excelente programa, mas a AUT agora só oferece inglês para quem está no pathway, quem vai fazer um bacharel, etc., uma pós, não tem mais inglês geral como tinha antes. E outras escolas, né, como o NZLC, mas o pessoal sabe quais são as boas escolas, e o grupo NZSEG está bem forte agora, Seafield, inclusive o ano passado, no fim do ano passado, eles inauguraram um prédio novo na Albert Street, que é maravilhoso, e o primeiro Prime Minister foi quem cortou o ribbon e fez a inauguração oficial. Eles têm um bom contato, né, com o governo em geral, porque eles oferecem cursos, treinamento para a Navy. Então, eles têm cursos especiais para estudantes domésticos que vão para a Marinha. E, enfim, e eles têm ótimos preços promocionais para estudantes latino-americanos e brasileiros em especial. Eu mesma tenho vários estudantes lá, tenho um agora fazendo um Master's of Data Analytics. Ele começou anteontem, primeiro estudante brasileiro lá. Inclusive, a NZSEG teve um índice de... Eles estão aguardando ainda mais de 20 aplicações que estão atrasadas, né, que a imigração não processou, de estudantes que estão fora do país aguardando. Mas o meu estudante, graças a Deus, está aqui, são e salve, já começou o curso dele.
1: Stephen, how much is the amount that you have to have in an account to prove or like to show immigration that you are okay to come currently?
0: So you need enough money for your personal maintenance, which is $1,667 a month, up to a maximum of $20,000. So in Brazilian real, that's about 60,000 reais for personal maintenance, and then enough money for a return airfare. For Brazilians, that would be about 2,000 New Zealand dollars for an economy fare back to Brazil. So for somebody studying a year, $22,000 would be enough to prove for personal maintenance after the tuition fees have been paid.
2: Ou 10 mil por 6 meses, mais 2 mil de passagem de volta, ou 20 mil por ano, mais 2 mil de passagem de volta, basicamente.
1: Uau, mas isso em qualquer curso.
2: 1.167 por mês para cursos menor, mais cursos do que 6 meses.
0: Now, for applications being made from overseas, a family member, like a parent or grandparent or a sibling, can actually provide what's called a financial undertaking if they have the resources, which is like, this is for a student visa only, And that is like a guarantee, if you like, that.

0: in the event that the student was unable to look after themselves financially in New Zealand, then the parent or the financial undertaker here in Brazil would provide the funds to help that person get by and live and then get back to Brazil.
1: But for example, if it's a master degree, you're gonna have at least 2 years studying, isn't it? It's not a 1 year study.
2: Well, tem masters, tem vários masters agora de 1 ano. A Massey University, por exemplo, tem um MBA de 1 ano, um MBA International. E tem masters agora de 18, a maioria de 18 meses, e alguns de 2 anos, né? A maioria dos estudantes agora que eu tenho, por exemplo, eles estão fazendo todos os masters de 18 meses. Não tem nenhum fazendo de 2 anos. É o
1: Okay.
2: mais comum, 18 meses.
0: Yeah, but for multiple year courses, you only have to prove up to a maximum of $20,000.
1: Oh, interesting.
0: So
1: Okay.
0: it caps at $20,000. But quite often, for example, somebody studying a bachelor's degree, they will only get a receipt for tuition fees from the university for the first year of study, and it's a 3-year degree. So each year they have to apply again. They have to pay another set of tuition fees to the university, and they also have to prove $20,000 for personal maintenance each time.
1: Vocês estavam me falando então, né, que talvez a forma mais segura de vir aqui para Nova Zelândia não seja então tentando um visto de estudante com um curso de inglês, mas que seja talvez no Masters ou um PhD.
2: Então, o approach que a gente está tendo agora, Maia, com essa, né, com a posição da imigração, de ser tão difícil, com alguém que está só vindo fazer um curso de inglês, é ter um pathway, né, um caminho para seguir em frente. Então, por exemplo, não tem nenhum problema se o estudante vem para estudar inglês primeiro, mesmo que seja para começar com inglês geral, mas ter uma progressão. Vou começar com inglês geral. Aí ele tem um ponto de partida, a gente prova que ele fez um teste de inglês, ele é o quê? C1 ou B1 ou o que for, tá? Pela tabela de Cambridge. Então ele vai ser lá, vamos supor que ele seja pré-intermediário. Então vem para fazer um curso de 6 meses, aí tem uma progressão, por exemplo, fazer uma University Entrance, aí tem outra progressão no futuro, ano que vem eu quero fazer um diploma, eu quero fazer um bacharel, ou eu estou me preparando para minha pós ou para o meu mestrado. Mas aquele estudante que só está vindo para fazer inglês, ponto final, é um risco muito grande.
1: So, Steve, would you say that the rate of approval would be very low if a person comes just like Brazilians do in Australia, that they get 3 months, 6 months English and they keep on renewing their course just to see how long they can stay and work in?
0: And so Immigration New Zealand, of course, is aware that people try and do that. They're also aware that people in Australia have been doing that, and quite often they're trying now to come from Australia to New Zealand to continue that practice. So their intelligence tells them about that. And if they do suspect somebody is just here for that purposes, yeah, they will get a decline decision eventually. And so you have to have a legitimate pathway to study and a purpose and intent why you're doing that. You can't explain that in simple terms, then you're likely to run into difficulty. And part of the job that we do is, finding out from people what their aspirations and dreams are, and then suggesting a study pathway that might allow them to achieve that. So our part of our role is to actually help people discover that path and then explain it sensibly to Immigration New Zealand so that they accept the visa.
1: Tânia, mas o visto de estudante também dá direito a partner e filhos, por exemplo, para virem juntos?
2: Só mestrado e doutorado, né? E alguns cursos que estão na green list, né? Por exemplo, graduate diploma in teaching.
0: Yeah.
2: So you can have a partnership based work visa. And have the children as domestic students. So tem alguns cursos que estão na green list, principalmente, né, na área da educação é um deles, porque hoje a gente está com quase 500 vagas em aberto de professor, desde early childhood até lecturers. E eu, inclusive, eu como professora mesmo incentivo

0: incentivo, né, os professores do Brasil a estudarem inglês e virem para cá. Então, tem outras profissões também, tem outras qualificações também na área da saúde, que eu não me recordo agora de cabeça qual seria a qualificação, mas tem graduate diplomas que dá visto de parte, né? Aqueles que estão na green list. Alguns cursos em engenharia também, e bachelors também. Bachelors, do you remember one bachelor that's on the green list and gives
1: Well,
0: permanent?
1: Bachelor of Engineering is
0: Yeah, Bachelor of Engineering.
1: Bachelor of Teaching, Bachelor of Education.
0: Oh, yeah, we have that girl from.
1: As a rule, though, most of the people coming here with
0: Oh,
1: partners
0: yes.
1: are doing masters. Occasionally, we get PhDs. And a great thing for the PhDs is that the student gets full-time work rights. So, with the masters, like all other student visas, they get 25 hours per week. But with a, unless it's a research
0: Research
1: master,
0: master said.
1: but with PhD, they get full-time work, open work rights.
0: O meu estudante que está fazendo o Master of Data Analytics, é research. Então, ele tem full-time work rights.
2: Que legal. Aliás, se mais pessoas quiserem saber, eu vi que vocês vão ter um evento muito próximo, né? Se
0: Ah,
2: alguém no
0: sim, a gente está indo para
2: Brasil.
0: o Brasil, super exciting.
1: Sim.
0: A Education New Zealand está fazendo eventos também no Brasil e a gente está indo junto com a Education New Zealand e com várias instituições aqui da Nova Zelândia. A gente formou um pequeno grupo aqui, então está indo eu e o Steve, a Language International, a Up Education, que é o maior grupo privado, né, educacional da Nova Zelândia e Austrália, a NZSEG, que inclui a Seafield English School e a Lincoln University. Então, nós vamos fazer um evento. O primeiro evento vai ser em Belo Horizonte, no domingo, dia 17 de maio, num espaço chamado Time Work, no bairro de Savassi. E vai ser das 10 da manhã às 5 da tarde, aberto ao público, mas as inscrições são imprescindíveis. E às 2 horas da tarde, o Steve vai fazer uma apresentação super especial sobre imigração através dos estudos, né? O nosso programa que a gente chama de Educate to Migrate Pathway. E quem tiver interessado, quem tiver na região de Belo Horizonte, basta mandar um e-mail para mim, tania@vidafeliz.co.nz, ou me contatar pelo WhatsApp, que é mais 6427-503-5234. A gente vai seguir o mesmo formato, não exatamente o mesmo, mas vamos fazer um evento também em São Paulo. São Paulo vai ser no dia 20 de maio, no espaço Alameda Campinas, na Alameda Campinas, nos Jardins. O horário vai ser das 7 da noite, das 7 às 10 da noite, e vai ser focado em mestrado, cursos terciários, né? Principalmente aquele indivíduo ou família que tem intenção de vir para Nova Zelândia e residir na Nova Zelândia. O Steve vai estar lá para todos os conselhos. A entrada é gratuita, mas novamente eu gostaria de enfatizar que é necessário fazer inscrição porque os lugares são as vagas são limitadas, né? Nós não temos muito espaço. E todas essas instituições estarão lá também conosco. Então, o estudante, né, os candidatos, os interessados vão ter oportunidade de falar direto com a Lincoln University, com a Up Education, que tem 24 instituições oferecendo desde curso de inglês até mestrado. A NZSEG também, né, mesmo desde curso de inglês até mestrado. E a Language International, que é uma das melhores escolas de inglês de Auckland e da Nova Zelândia, que oferece cursos desde General English, inglês para negócios, Cambridge, Celta, não, aqueles que são professores querem vir para cá fazer Celta ou Delta, inclusive, e não vejo a hora de eu estar com a sala cheia, conversando com as pessoas e trazendo outro lote de famílias maravilhosas para cá. Você sabe que nós da Vida Feliz, né? Eu tenho um grupo da Vida Feliz Family. A gente deve ter o quê? Pelo menos umas 200 pessoas lá nesse grupo, né? Da Vida Feliz, e são pessoas que realmente estão com a gente durante esses últimos anos, né? Desde que o Steve começou a lidar com a parte da imigração, porque antes, anos atrás, eu que fazia tudo. E a gente hoje tem, a gente deve ter quantas pessoas aqui hoje, Steve?

0: Umas 5 mil, pelo menos.
1: Bom, isso.
0: É. E estamos agora na terceira geração, Maia, de cidadãos.
1: This is a well-trodden path.
0: É.
2: Cute. Mas, Otânia, o público que você está convidando seria, então, os pais que, por exemplo, querem mandar os filhos que são teenagers, ou é mais família que está intencionando vir?
0: Todos são bem-vindos, Maia, mas.

0: Clássico no Maracanã entre Flamengo e Vasco. Ali na 30, 25, 30 do segundo tempo, o Renato faz duas mudanças, o Vasco ganha um outro aspecto, começa a atacar, o Flamengo se defende e quando o Flamengo começa a se fechar e a se defender, aos 38 minutos do segundo tempo, o Robert Renan, zagueiro, tá? Vai lá e faz um gol. Vasco 1, Flamengo 2. Olha isso. E aí o Flamengo ainda recuado. Vasco ao ataque. E no último minuto, já nos acréscimos, aproximadamente 52, 51 do segundo tempo, o Vasco empata a partida, levando a galera, à loucura. Hugo Moura vai de cabeça e empata com um gol salvador no momento iluminado. Caramba! O Vasco fez história. O Vasco também visitou durante a semana, meio de semana, o Audax Italiano no Chile, né? O Audax do Chile. Partida válida pela Copa Sul-Americana. O Santos também entrou em campo pela Sul-Americana, empatou em 1-1. Tem resultados aqui do Campeonato Brasileiro. Palmeiras continua líder seguido do Flamengo, etc. e tal. Aparece ali o Fluminense em terceiro, São Paulo, entre outros clubes. Foi uma semana bem intensa esse jogo do Flamengo e Vasco. Ele deu muito o que falar com esse empate heróico. Já no mercado da bola, após rescisão com o Atlético Mineiro, o Hulk tem caminho livre e acertou com o Fluminense. Aos 39 anos, o atacante está se apresentando, se apresentou durante a semana, né, ao Fluminense, nas Laranjeiras, Rio de Janeiro, e vai aí provavelmente está em campo na próxima semana, já na rodada do Campeonato Brasileiro. Importante. Namoro antigo, né? O Fluminense vem buscando ali a contratação do Hulk já há muito tempo. Já no Botafogo, Barbosa comenta sobre o acerto com Palmeiras. Diz: ainda não sei de nada. Especulação da mídia, valorização do jogador, marketing pessoal. É isso aí. Alvo do Palmeiras e Flamengo também. Danilo está perto do limite do Brasileirão. Dizem que há muito dinheiro em jogo, mas o Botafogo não está querendo vender, não, tá? O Bruno Henrique do Flamengo renova o contrato por mais uma temporada. Fica até dezembro de 2027. E é uma boa para o Flamengo? Olha, o Bruno Henrique, ele vai tendo muitos altos e baixos. Contusão no São Paulo e contusão que deixa o Lucas Moura, um dos principais jogadores do São Paulo, fora do restante da temporada. Só volta no próximo ano. O meia atacante rompeu o tendão de Aquiles da perna direita. Vai passar por cirurgia e vai voltar apenas na próxima temporada. Força e recuperação para você. O Cruzeiro, hein, acionou a Conmebol por ofensas racistas de torcedores do Boca Júnior no Mineirão contra os seus jogadores de cor parda, né, e negra. Infelizmente, acontece isso pra caramba. A Conmebol diz que vai ter uma conversa com o Boca Júnior caso isso não seja sanado, esse tipo de acontecimento. Multa será aplicada. Caramba, hein? É a conturbação do futebol. Sempre tem isso. O clássico do Flamengo e Vasco, no último fim de semana, partida válida pelo Campeonato Brasileiro, foi assim uma selvageria fora do estádio. A galera que vai levar a família já não aguenta mais. É muita briga, né? Então, que fica aqui um alerta também para a CBF. Se mexa, CBF. Vamos nessa. Muito obrigado por acompanhar mais esse Conversa de Futebol dessa semana. Na próxima semana a gente traz as atualizações, o que ficou marcado na história de Copa do Mundo, claro. E é isso aí, eu sou Mike Valdez, deixo aqui um abraço, forte abraço para vocês. Fiquem com Deus, até semana que vem. Tchau.
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3: O programa semanal que apresenta os clássicos da música brasileira e as novas gerações do século XXI que fazem sucesso no Brasil e no mundo. Agora tem a alegria contagiante do arte popular. Em 1997, no álbum Samba Pop Brasil, Leandro Lear e sua trupe mostram por que eram revolucionários do gênero, ao unir o samba ao pop e também ao eletrônico. Aqui temos o pupurri de Amarelinha com o clássico Deixa Isso Pra Lá, imortalizado por Jair Rodrigues. A composição é de Leandro Lear, Edson Menezes e Alberto Paz. O arte popular trazia uma produção técnica audaciosa para a época, com coreografias e arranjos que tiravam o samba do lugar comum.
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0: Em 1997, também o grupo Catinguelê, liderado na época pela voz do Salgadinho, lançava o álbum Mundo dos Sonhos, com a faixa Engraçadinha. Composta por Jade e Lobão Ramos, a música é um exemplo perfeito do pagode melódico que definia a estética sonora da década. Com arranjos de teclados marcantes e um refrão fácil de cantar, a canção consolidou o grupo como um dos pilares do movimento, fazendo aquela geração aumentar o volume do rádio imediatamente para acompanhar o coro.
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3: Ah, é você que é engraçadinha? Que prazer em conhecê-la.

0: 1994, Negritude Júnior bombava no rádio com Beijo Geladinho, do álbum Deixa Acontecer. Composta por Vaguinho e Natinho de Paula, essa faixa se tornou sinônimo do pagode paulista. O grupo da Coab 5 trouxe uma visibilidade enorme para a periferia de São Paulo, unindo carisma e produção musical bem cuidada, figurinos e os timbres de teclados característicos dos anos 90. Beijo Geladinho tocou exaustivamente nas emissoras de rádio de todo o Brasil, ultrapassando as fronteiras paulistas.
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0: É impossível falar dos anos 90 sem citar o Exalta Samba. Em 1996, eles lançaram o disco Luz do Desejo, com a faixa Armadilha, composição de Paulo Lourenço e Jorge Cardoso. O Exalta já mostrava uma sofisticação harmônica que o diferenciava, com Péricles nos vocais. Armadilha é música que fala de desencontros amorosos com os sons característicos de teclados dos anos 90. Foi exatamente esse equilíbrio entre o popular e o samba que transformou o Exalta em um dos mais prestigiados grupos do Brasil durante décadas.
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0: grupo Raça lançou em 1994 no álbum Dengo, Eu e Ela, obra dos mestres Delcio Luiz e Ronaldo Barcelos. O Raça tinha uma característica muito forte de valorizar o samba cadenciado com um coro impecável e inconfundível e letras que falavam de amor de forma direta e sincera. Essa faixa, em particular, mostra a força de Delcio Luiz como um dos maiores compositores do gênero. É música para apreciar o violão e o cavaco, marcas registradas do grupo.
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0: Em 1999, o grupo Pixote lançava o álbum Idem, trazendo sucesso O Amor Não Tem Culpa, com produção e composição do mestre Arnaldo Sacomani, em conjunto com sua filha Thaís Nascimento Sacomani e Jota Moraes. A faixa consolidou a voz de Dodô do Pixote como uma das vozes favoritas do público. O grupo soube transitar entre o samba e o pop, gravando vários covers e posteriormente se consolidando com temas autorais. O Amor Não Tem Culpa foi sucesso absoluto nas emissoras de rádio.
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